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2: Meia-noite, 28. 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
0: 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Uma e 27, Arauto.
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2: Quatro pras duas. 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
2: 2:26. 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
3: 4 para as 3. 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
2: 13:27. 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
2: Quatro para as quatro, Arauto.
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3: 4:26, Arauto.
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2: 4 para 5, Arauto.
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Bom dia, bom dia, bom dia. Saudações a toda a nossa audiência, nossos amigos, ouvintes da Arauto, de todas as manhãs de domingo. E por aqui chegamos, Deuancito, para mais um programa Meu Rio Grande, Meu Lugar, na Arauto 90,5. Tradicionalismo em evidência até as 9 da manhã, com a nossa boa música gaúcha, a nossa boa prosa amiga, para te fazer companhia nesse belíssimo amanhecer. 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Muito bueno. Vamos encilhando o nosso pago, o nosso pingo, para curtirmos mais um programa Meu Rio Grande, Meu Lugar, domingo, dia 19 de julho, começando mais ou menos assim. Bom dia.

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0: Arauto, alegria, informação, tá aí mais um super bloco, aliás, o nosso primeiro, né? Nosso primeiro bloco de gaita na programação do Rio Grande desse 19 de julho. Bom dia, bom dia, bom dia, né? A você que vai esquentando a água pro mate, você que já mateia junto da Arauto, pra você que já vai pensando no que vai ajeitar aí pra esse domingo, obrigado pela sua audiência, obrigado pela companhia. Por aqui nós temos a programação tradicional da Arauto, tradicional e tradicionalista, né? Até as 9 da manhã, falando sobre os eventos aí do fim de semana, aquela boa conversa e também sobre o tradicionalismo, né? Com fontes aí direto do MTG. Buenos, intervalo chegando e daqui a pouco estamos de volta com mais Meu Rio Grande. 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

0: Arauto, alegria e informação, tá aí mais um bloco musical nesta manhã de domingo. É o cerne do mês de julho. Estamos no dia 19, né? Este domingo que marca já muitos eventos alusivos aos colonos e motoristas, mesmo que a data, dia 25, né? É neste próximo sábado agora. É, o pessoal se divide porque tem muitos festejos aí alusivos a essas duas tão importantes classes trabalhistas, né? Que são os colonos e também os motoristas. E aqui na Arauto nós já demos início a uma programação toda especial voltada para essas duas profissões, né? Homenagens de várias empresas, marcas que confiam aqui em nossa programação para repassar esta mensagem, né? Agradecendo e parabenizando aos colonos e motoristas. Certo? Muito bem, você vai acompanhando, vai prestando atenção, zita aí, né, tia? Buenos, nós vamos pro intervalo. Intervalo rápido e daqui a pouco o Fengler volta com mais música gaúcha. 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

0: 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Bom dia, bom dia, bom dia, meus amigos gaúchos e gaúchas de todos os cantos da nossa região dos vales que nos acompanham pelo FM 90.5 e também o pessoal da internet, né? Que sintoniza Arauto, tanto pela Alexa ou pelo aplicativo, pelo computador, no celular, enfim, né? O que importa é estar conosco, a gente fica muito feliz e saiba que você é uma peça importantíssima para que todo o nosso trabalho tenha o seu resultado, seu valor, né? E tenha seu sentido também, né? Do que seria o rádio sem a nossa audiência, sem você, né? Que nos acompanha em alguns determinados horários ou durante o dia inteiro, todos os dias, né? Certo, então, aqui eu deixo, né? Um abraço bem apertado, de reconhecimento e de gratidão a todos que nos ouvem neste momento e também que tradicionalmente nos ouvem em outros momentos da nossa programação. Bom, aos domingos pela manhã é mais ou menos assim, né, tchê? Entre uma gaita e outra, boa prosa, conversa, notícia, informação e também os eventos que marcam este fim de semana. Já vou antecipando que para hoje nós temos aí programação completa da festa do colono imigrante de Mato Leitão e também nós teremos aí os festejos de quermesses que já são tradicionais aqui em Venâncio Aires. Buenos? Também, sim, ia me esquecendo, né, tia? Também temos hoje um evento beneficente em Santa Clara para o Menino Léo, festival de bandas, né? Vamos aqui pro nosso intervalo e daqui a pouco estamos de volta com mais Meu Rio Grande, Meu Lugar. Não saia daí!
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Arauto Alegria, informação, tá aí fechando mais um bloco musical nesta manhã, dia 19 de julho. Buenas, buenas, buenos, e nós estamos já quase, né, na reta final do mês de julho. Temos mais um domingo apenas e já entramos no mês de agosto, mês de acendimento da chama crioula. É, e uma matéria especial

0: acendimento, né, da chama crioula, previsto neste ano, né, na sua 77ª edição, marcado para os dias 14 e 15 de agosto, na quinta região, na cidade de Rio Pardo, né? Então tá aí perto de nós. Teremos o acendimento neste ano, dias 14 e 15, né? E aí vai ser, né, um encontro, um dos maiores encontros, né? Tanto em números quanto em importância, do tradicionalismo, referente à chama crioula deste ano. 14 e 15 de agosto, o acendimento, a geração, né? E logo após, obviamente, a distribuição, para que todas as regiões levem a chama crioula através das cavalgadas aí para suas regiões, para os seus municípios e lares, simbolizando, né, consolidando mais uma vez esta importante ação do tradicionalismo gaúcho. Buenos, 14 e 15 de agosto. Ligeirinho tá aí, né, tchê? Menos de um mês. Estaremos aí já acompanhando de perto esse acendimento, essa geração da chama. Bom, nós vamos pro intervalo no próximo bloco. O Agenda Arauto, falando sobre os eventos que movimentam este fim de semana. Já voltamos.
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0: 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Aqui estamos com o nosso programa Meu Rio Grande, Meu Lugar. Bom, já antecipava no mais recente bloco que conversávamos por aqui sobre os eventos que movimentam este fim de semana. Nós tivemos ontem sabadão tradicional no Clube Star Show e à noite o Café Colonial do Star Show na sua segunda edição. Também tivemos ontem o Jantar Baile da Saudade lá no Esportivo de Santa Clara. Já deixo aqui um grande abraço a todos de lá. Também tivemos ontem a festa do Colono Motorista na Suib de Centrolinha Brasil. E ontem também tivemos o início desta importante ação em Mato Leitão, que é a 29ª festa do Colono Imigrante de Mato Leitão, né? Para hoje, né, nós temos a continuação dessa festa, né, em Mato Leitão, embora o tempo não colabore muito, né? Destaque para as apresentações artísticas, né, gaúchas, e também o completo almoço ao meio-dia. Pela tarde, hoje, então, as apresentações artísticas da banda, também banda Magia Musical, resultado das gincanas a partir das 4h30, fechando a programação da festa do Colono Imigrante de Mato Leitão, a banda The Rovers. Hoje também movimentação em Santa Clara do Sul, festival de bandas e almoço beneficente em prol do menino Léo, né? Acontecendo aí no Centro de Reservistas. Grande e importante ação em prol do menino Léo, que foi diagnosticado com a atrofia espinhal da medula, né? E a famosa conhecida por AMI, né? Doença de AMI. E o pessoal tá arrecadando, então, valores. Você pode contribuir também se fazendo presente nesse evento. Hoje também quermesse da comunidade Santo Agostinho de Linha Cipó. Daqui a pouco às 10 horas tem missa. 11h30, o almoço com três tipos de carne. 1 da tarde, a reunião dançante com estilo musical. Às 4, vai ter aí o tradicional sorteio da rifa e após a banda Novo Encontro. E hoje também, Venâncio Aires, quermesse da comunidade Santa Ana, aqui no bairro Dietrich. Vai ter o almoço meio-dia por apenas R$35 e à tarde a animação por conta das bandas Meninos do Astral e também musical Ritmo Certo. Buenos, grandes movimentações, Arauto presente em todas elas, né? Então nós agradecemos muito a confiança aqui pela divulgação de todos esses importantes eventos e eu lembro que estaremos aí ao vivo hoje, direto de Mato Leitão, a festa do Colono Imigrante, na pessoa do Marcelo Frei, na cobertura para o rádio, também da Dayana Calfus para o digital. Buenos, vamos ao intervalo e daqui a pouco tem muito mais música gaúcha pra você.
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0: Arauto, alegria, informação, minha gente. Boa deste Rio Grande, tchê. Fechando por aqui o nosso programa Meu Rio Grande, Meu Lugar, evidenciando, enaltecendo e valorizando a nossa cultura gaúcha, o nosso tradicionalismo. Enquanto vai se aproximando dos dias 14 e 15 de agosto, a geração, o acendimento da chama, vamos intensificando a nossa prosa também relacionada a esse assunto, a esse tema que vai movimentar muito a nossa região, principalmente visto que o acendimento este ano acontece aqui na quinta região, né, da cidade vizinha Santa Cruz e demais cidades que compõem a quinta região, né? Certo, buenos, hora de desencilhar aqui o nosso pingo e passar as rédeas da programação Arauto para ele que está voltando, o grande Marco do S, depois aí de duas semanas de férias, retorna, né? Volta aqui a programação da Arauto para comandar o seu famoso, tradicional, incomparável programa Costelão da Arauto nesse domingo movimentado com eventos do S. Bem-vindo, bom
1: dia. Obrigado.
0: Grande do S. Eita, mas que tal, hein, tia? Bom, te acho nos botões aí,
1: sim,
0: né?
1: Sim, sim, é que eu tô fazendo
0: tu
1: agora.
0: Tu lembra, né, do S? Valeu, valeu, valeu. É. Bom, minha gente, vamos ficando por aqui, um grande abraço, um bom domingo, um bom fim de semana e o meu Rio Grande volta no domingo que vem. Valeu!

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4: 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Tava com saudade de falar esses prefixos. 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

Eu vou fazer uma coisa pra vocês. É, falar, né? Falar no rádio, enfim. É como um exercício físico. Se tu fica um tempo sem se exercitar, tu vai na academia, e depois tu fica um tempo sem, os músculos meio que começam a se atrofiar e a ter que pegar o ritmo. No rádio é a mesma coisa, pelo menos pra mim, não sei pros colegas, né? Mas se eu fico muito tempo sem exercitar esse ritmo, esse tom de voz, enfim, aí tem que começar as cordas vocais também de novo, ó, a voltar ao ritmo normal, né? Pois é, gente, depois de uma cirurgia, a vesícula já era, se foi, ficou apenas uma pedrinha de 4 centímetros, meu Deus do céu, você imagina isso? Caramba do céu, rapaz! Recuperação lenta, mas necessária. Uma série de recomendações ainda por 30 dias. Mas pra falar, pra voltar pro rádio, graças a Deus, já tô liberado pelo médico. Coisa boa, né? Só aquela questão, eu já avisei a patroa, né? Ó, não posso cortar grama, não posso roçar, não posso capinar, não posso plantar, não posso colher. Como coisa que eu fizesse isso. Já não fazia isso, mas tá, tudo bem, né? É, mas nem dirigir eu posso, gente.

0: da sua companhia nesse domingo. E que coisa esquisita esse domingo, né, gente? Eu pensei que já ia estar chovendo. Eu pensei que nós já estaríamos abaixo de mau tempo. Graças a Deus não, né? Graças a Deus não, que bom. Mas o calor tá intenso, 26 graus. Bom pra nossa festa, hein, Mato Leitão? Domingo que o domingo possa renovar a esperança, né? Que tenhamos um domingo de encontros especiais, de boas energias, uma semana iluminada. Olha, gente, só pra quem passou, né? Muita saúde, saúde, saúde, saúde, saúde em primeiro lugar. Conquistas, motivos para sorrir, tá bom? Vamos lá, começando. Marco Antônio do S de volta à atividade, obrigado aos colegas que estiveram aí nas bandas Arauto, que estiveram no Bom de Baile, no Costelão. Agora estamos aí voltando, devagarinho, mas estamos voltando. Aí diz ele, diz o médico, só tu não fala demais, mas aí não dá, doutor. Dirigir, eu tudo bem, dirigir, eu vou respeitar os 30 dias, mas falar demais. Mas fazer o quê, rapaz do céu?
1: É que as mulheres
0: São Marino, 26 graus, que é?

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fechamos o primeiro bloco, hein? Com a banda Munich, Momentos Alegres. Bom dia, cá estamos de volta, nossa rotina, coisa boa, com saudade. Me recuperando, 100%? Não, calma, mas me recuperando. Obrigado a todos pela força, pelas orações, pela

temos um kit boné mais um copo personalizado do grupo Talagaço. É isso mesmo, hein? Tem um boné mais um

a programação de hoje da festa do colono imigrante. E daqui a pouco já deveremos ter informações de lá também, né? Já tem colegas por lá, é? Já. Olha que show de bola, viu? A Dayana já tá por lá também, né? Trazendo coberturas pras redes sociais. Que coisa boa, viu, gente? Vamos lá, então. Programação de domingo. Tratoraço é às 9:30, né? Eu pensei que era às 9. Nove e meia. Desfile temático e tratoraço, viu? Começa às 9:30. Tá confirmado, viu, gente? Isso aí, a chuva que espere. Vai ficando pra lá. Muito bem. Depois, às 10:15, apresentação da Invernada Artística Mirim e Juvenil do CTG Querência da Mata. 11:30 começa a ser servido o almoço. E que almoço, né, gente? Coisa bem boa. 1 da tarde, a apresentação dos grupos de dança alemã infantil e adulto de Mato Leitão. E às 2 horas, nossos queridos amigos da banda Magia Musical. Alô, Magia! 2 da tarde, hein? 4 horas tem o resultado da gincana. E às 4:30, nossos queridíssimos do The Hoovers. Gente, eu ando louco. Infelizmente, ainda não tô liberado para os festejos, viu? Não tô liberado pra festa. Ai, nem pro gole. Mas eu quero assistir. Uma hora dessas eu vou assistir o The Hoovers. Isso que tá muito bom. Parabéns aí pelo trabalho, viu, turma? Encerramento marcado para as 8 da noite. Durante o dia tem feira comercial e agrícola, atividades entre as comunidades, Vila Santo Antônio, Arroio Bonito, União, Seúb e Sampaio. Que showzaço, gente! Um abraço, pessoal da comunidade de Vila Santo Antônio. Olha, que show de bola, gente. Que legal. Um abraço aí às meninas também, né? As meninas queridas, a nossa garota imigrante, lindona, querida, simpática, e as demais meninas queridíssimas também, um abraço, viu? E a nossa cobertura lá pra Esquadria Swing, o STR, Agrofrute, Odonto Top, Padaria Central, Urso Branco, alô turma da Urso, Posto Quiosque, Guarani Car, Capital Energia Solar e Prefeitura de Mato Leitão, ou Cidade das Orquídeas. Certo, gente? Bom dia, meu amigo Daralto, é o Percy do Pôr do Sol, aqui no Aviação, manda uma música pros colegas da CTM Tabacos, apartamento 104. Um abraço pra vocês aí, tá pedindo o grupo Festerê. Bom retorno do S. Oh, minha amiga Simone Rabuschi, tudo bem, querida? Um abraço pra vocês aí também e um maravilhoso domingo, tá bom? Valeu! Bom dia do S, em primeiro lugar, uma ótima recuperação, obrigado mesmo, viu? Também estou me recuperando, eu fiz varizes. Ah, verdade, tem que cuidar, né? Essa sua cirurgia eu também já fiz, né? Realmente precisa cuidados por causa da geração de hérnias. Isso aí, foi o que o médico falou, viu? Cuidado, né? Porque, já fechou os pontos e tal, aí tem ali o dreno pra fechar ainda, mas tem que cuidar para não gerar hérnias, é verdade, então tem que fazer uma nova cirurgia, né? Toca uma música dos Atuais, Minha Serenata, um grande abraço, João N. Ô, João N.

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2: E bota mais quente nisso, né, gente? 9:25, Arauto.
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2: Que loucura, 28 graus.
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0: dia. Boca a boca, participação do Maurício Lima, do Rainha. Hoje tem Banda Magia, gente, às 14h na festa do Colono Imigrante em Santo Antônio, Mato Leitão, hein? Hoje tem Banda Magia. Banda Magia. Que horas é a Banda Magia? As duas? As duas, né? As 14h tem a Banda Magia, vou confirmar direitinho. É, 14h. Banda Magia Musical. O Marcelo tá por lá já? É? O Marcelo já vai falar da festa? Muito bem, começou o tratoraço, né, Marcelo? Já vou te chamar aí, viu? Já vou te chamar, segura aí. Festa do Colono, 29ª edição, em Mato Leitão, Santo Antônio. Alô, pessoal de San Antonio, um abraço pra vocês. Tá valendo aqui um boné e um copo personalizado do Grupo Talagaço. É o presente do dia.
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0: Serra, vem aí.
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0: 15 para as 10, Arauto.
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0: 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Mandar um abraço pro meu amigo Kiko lá em Teutônia, ele e a sua amada Ângela, viu? Tá pedindo uma dos atuais por ela pra relembrar.

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1: Marcelo Frei, festa do colono de Mato Leitão, alô Marcelo, alô Santo Antônio.
2: Muito bem, do S, bom dia. Bom dia pra ti, bom dia pros ouvintes, Arauto 90,5, ouvintes é do programa Costelão, Marco do S voltando às atividades também depois das suas férias.
1: Verdade, na cirurgia.
2: A nossa atividade dominical, aqui como comunicador aqui da Arauto 90,5, juntamente com o nosso colega, o Alemonzito, a Taíra Calfos, estamos aqui em Mato Leitão, aqui na comunidade da Vila Santo Antônio, Mato Leitão, aqui aonde está acontecendo desde ontem a programação da 29ª Festa Municipal do Colono aqui da cidade de Mato Leitão. Ontem também já tivemos uma bela presença de público por aqui, a abertura oficial da festa aconteceu, ontem à noite teve o baile e a partir de agora então um dos pontos altos da festa que é o desfile, né? O desfile que já tá começando por aqui também, o famoso tratoraço mostrando a força agrícola, da atividade agrícola aqui da cidade de Mato Leitão. Do S e ouvintes, tempo, clima, nem precisamos falar. Espetacular, melhor impossível. Tava aqui falando com o prefeito Flecha, falei, Flecha, mas olha, tu tem força, hein? Né? Pra ter um clima tão bom pra uma festa, pra realização de uma festa em pleno inverno, é muita sorte, que coisa boa, com certeza agradecidos aí por todo esse tempo bom que tá acontecendo. Tudo bem, Flecha? Bom dia.
3: Bom dia, Marcelo, bom dia aos ouvintes da Rádio Arauto. Com certeza, como tu falaste, né? É uma dádiva de Deus, né? Esse é um presente, né? Um dia bonito como esse, né? Todos já estavam preocupados, né, com as previsões que tinham durante a semana, que já ia chover no sábado e no domingo, hoje também. Mas graças a Deus, né? Um tempo bonito e com certeza uma festa boa.
2: E hoje a festa é na tua casa, né?
3: É, com verdade, né? Então, sempre é uma satisfação, né? De prestar essa homenagem, né? Essa tradição aí pro os colonos, os imigrantes. Então, é uma coisa que não pode ser perdida, né? Tem que ser resgatado, né? Esse passado, né? Essas lembranças, né? Botar isso em prática nesse dia, né? Que é do colono e do imigrante.
2: Bom, e para quem circula por Mato Leitão, a gente circula bastante aqui pelo interior de Mato Leitão, olha, muitas obras acontecendo aqui também em Vila Santo Antônio, parabéns, olha, Prefeitura de Mato Leitão, muitas obras acontecendo, é bonito de se ver quando a gente vê as coisas acontecendo, né, Flecha?
3: Pois é, Marcelo, como eu já falei em outra ocasião, então, o município sempre aproveita, né, quando acontece a festa do colono na comunidade, então o município já chega ali e faz umas melhorias, né, na estrutura das comunidades, né? E o que aconteceu aqui em Santo Antônio novamente, né? A gente não tinha calçada aqui nessa rua central aqui e foi executada aí com a parceria junto com os moradores, né? Que participaram, né? Uma coisa muito boa, né? A participação, né? Dos moradores, né? Para que isso aconteça, isso, né? Também temos uma obra boa ali com mais um programa que o município foi contemplado com o governo do estado, que é o Pavimenta 3, e que vai fazer uma ligação agora para o centro do Santo Antônio em direção à divisa de Venâncio Soares, em direção à Escola Perpétua Socorro na Travessa.
2: Muito bem. Agora um convite vindo do prefeito, com certeza pesa muito para quem está em casa nos ouvindo, para quem está em dúvida o que fazer hoje, neste belo domingo. Vem para Vila Santo Antônio.
3: Com certeza, aproveitar a oportunidade, Marcelo, para fazer mais um convite, né? Que as pessoas venham aqui e participem dessa festa bonita.
2: Muito bem, obrigado, prefeito. Desfile já começando por aqui, muitas atividades culturais, exposições, tem brinquedo para as criançadas, um belo público já se acomodando, já está acomodado aqui perto, aí para o início, para assistir o início do desfile. Só pegar uma pequena palavrinha aqui com você, o René Rupenthal. René, sempre um momento importante a questão do desfile, né? Que chama o público, digamos, da brilho à festa do colono. Bom dia, René.
4: Bom dia, Marcelo. Bom dia, ouvintes da Arauto. Exato. Tempo agradável, todo mundo convidado, daqui a pouco começa o desfile temático, as autoridades abrem, depois vem as soberanas, as entidades e mais tarde tem as empresas, os caminhões, veículos e aí vem o tratoraço. A expectativa é de mais de 60 máquinas agrícolas. E isso nós estamos falando de máquinas lá do antigamente até as mais modernas possíveis.
2: Muito bem. Obrigado, René. Boa festa para todos nós. Do S, muito bem, tô ficando por aqui, né? Então, com a nossa

Via Central, Urso Branco. Alô, turma da Urso. Aliás, os festeiros da festa intercomunitária já em atividade, né? É, hoje em casa aí também, né? Ô, festeiros da festa intercomunitária, um abraço. Além da Urso Branco, Posto Quiosque, Guarani Car, Capital Energia Solar e Prefeitura de Mato Leitão, um abraço ao Flecha, um abraço ao Renê também, o pai da garota imigrante, Renê Rupental. Prefeitura de Mato Leitão, Cidade das Orquídeas.

0: clássico, hein? Um abraço, Marlizete, Serginho, querido, um abraço pra vocês, viu? Obrigado aí pela audiência, pelo carinho de vocês. Na contagem regressiva, agora tá faltando 55, 56 minutos pra liberação oficial do Cole.
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inacreditavelmente em pleno inverno, região dos vales, registrando neste momento 30 graus. Direto do portal Arauto, os destaques em notícias. Festa de São Sebastião já tem lema definido para o ano que vem, viu? A programação vai ser realizada entre 15 e 20 de janeiro em Venâncio, com o tema Com São Sebastião, construindo a paz, acolhendo e protegendo as crianças. Os preparativos incluem a campanha de arrecadação e as missas da trezena. Consulta Popular 2026 começa nesta segunda-feira. Até o dia 26, eleitores vão poder votar de forma online para definir os projetos que vão receber recursos do estado. No Vale do Rio Pardo, vão ser destinados cerca de 2 milhões para as propostas mais votadas. Previsão de mais chuva preocupa produtores de tabaco para a próxima safra. Segundo a FUBRA, o excesso de umidade pode sim reduzir a produtividade e o peso das folhas durante o desenvolvimento. Diante do cenário, muitos fumicultores estudam até ampliar a área de plantio para compensar possíveis perdas. 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

0: alegria, informação, destaque nacional, DNA, BAC, pesado. Ô Pedrão, como é que tu tá, Pedro? Tudo bem, Pedro?
1: Amigo, esse aí, Rádio Oral.
0: Tudo bem?
1: Nossa, quem tá falando é o Pedro, eu queria pedir aí pro...
0: Ah.
1: Arma Nova, um horário oferecer pra minha namorada.
0: Ok, valeu, Alma Nova. Um abraço, tudo de bom pra vocês aí, viu, Pedrão? Bom domingo. Mandar um abraço aqui também pra nossa amiga Joelma, obrigado. A Julinha também tá com o radinho ligado. Eita, que coisa boa. Gente, eu tava dando uma olhada aqui, nós estamos falando da festa do colono imigrante, de Mato Leitão, que começou ontem. E hoje também tem uma intensa programação, daqui a pouco já vai ser, já começa a servir o almoço ali no Santo Antônio às 11h30, viu? Bom, deixa eu ver aqui. Hoje também, domingo, gente, tem quermesse na comunidade Santo Agostinho, lá na linha Cipó. Ô, pessoal da linha Cipó, tudo bem com vocês aí? Um abraço, bom dia. É como é, às 10 horas agora tá na missa, né? Depois tem o almoço. E à tarde tem estilo musical, à 1 da tarde. E depois tem banda Novo Encontro, às 4, né? Tá certo, gente. Um abraço ao pessoal da comunidade Santo Agostinho, aí na linha Cipó. E hoje também tem a tradicional quermesse aqui no bairro Didrich, em Venâncio, né? A comunidade Santa Ana, do bairro Didrich. Tem almoço agora às 11h30. Depois da tarde tem reunião dançante com os meninos do Astral e Musical Ritmo Certo. E também tem o festival de bandas e almoço beneficente em prol do menino Léo, na campanha Ame Léo, lá no Centro de Reservistas em Santa Clara. Começou agora pela manhã, mateada, brinquedos infláveis, almoço completo por R$45. E à tarde começam shows, né? Yasmin, Diniz e banda, a partir da 1. Depois tem Grupo Presença, Arte Show, Nene e banda, banda Estúdio e banda Rosas, com ingresso de apenas R$20. E é pra promoção, o valor arrecadado aí para o menino Léo, né? Ame Léo nessa promoção aí, festival de bandas e almoço beneficente lá na Centro de Reservistas. Um abraço à turma de Santa Clara, quem puder colaborar, colabore por gentileza. Ok, estamos de volta para mais um... Como é que é? Para mais uma jornada, mais um costelão. Tava com saudade dessa turma querida aí, gente. Ei, rapaz do céu. Bom, solaço, aquele solar 30 graus, que loucura. Eu tava vendo aqui, gente, as temperaturas da madrugada. Era meia-noite. Instituto Nacional de Meteorologia tem estações aqui no Rio Grande do Sul. E aí eles fizeram um levantamento para ver qual a temperatura por volta de meia-noite. É isso, né? No começo, perdão. Temperaturas à meia-noite, tá aqui, ó. Temperaturas à meia-noite em estações do IMET. Em começo de domingo, absurdamente quente para o mês de julho. Só para vocês terem uma ideia, isso era meia-noite. E as estações do Instituto Nacional de Meteorologia apontavam Campo Bom, 29 graus. Teutônia, 29 graus. Sapucaia, 28. Faxinal do Soturno, 28. Rolante, 28. Santa Maria, 28. Cachoeirinha, 27.7. Tramandaí, 27. E em Porto Alegre, no Jardim Botânico, à meia-noite, 26 graus. Que absurdo, né? Rapaz do céu! Daqui a pouco tem resultado trilegal também?
2: Isso.
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0: Alma Latina, vem aí. Vai.

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2: 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Ah, rapaz do céu! 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

0: de novo, hein? Cheiro de Dove, que saudade! Que pegada, hein, César Moreno? Cheiro de Dove, participação do Rainha. E a turma da Arauto esteve lá, né? Foi lá no Tradição, a gravação desse DVD, desse EP do César Moreno. Explode coração, o Morenão do Forró.
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0: Vamos lá, retornando para a festa de Santo Antônio. A festa do colono imigrante de Mato Leitão para a Prefeitura de Mato Leitão, Cidade das Orquídeas, prestigiando esses grandes eventos. 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Ei, é uma delícia, né? 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O Marcelo Frei, voltando, Marcelo, e a festa aí, Marcelão.
2: Muito bem, Marco do S, novamente bom dia pra ti, bom dia pros ouvintes da Arauto FM. Nesse momento acontecendo o grande desfile aqui da nossa 29ª festa municipal do colono de Mato Leitão, aqui da Vila Santo Antônio de Mato Leitão. Grande público prestigiando aqui o desfile, graças a Deus, o tempo colaborando, e tem tudo para ser realmente um dia de muita movimentação de pessoas aqui na comunidade da Vila Santo Antônio. Presidente aqui da comunidade, Márcia Ror, muito dedicada, batalhou com certeza e muito juntamente com toda uma comissão para a realização dessa festa, que a gente sabe que não é fácil, né? Márcia, bom dia, especialmente, primeiramente, agradecer pelo tempo bom.
3: Bom dia, Marcelo, bom dia aos ouvintes, com toda certeza, como a gente disse, a gente acordou hoje de manhã, olhou para fora, não tem como não se emocionar, a gente pediu esse tempo, a gente rezou para São Pedro, Santo Antônio iluminar a gente, aí agora resta a gente agradecer por esse dia tão maravilhoso que ele deu para nós. E esse, com certeza, vai ser um marco que vai ficar na história, que nesse momento no desfile, o desfile já está sendo o maior desfile que o Santo Antônio já teve. Então a festa, a gente também tem certeza que vai ser a maior festa que Santo Antônio já realizou.
2: Bom, para quem está em casa agora se programando para vir almoçar, para quem quiser vir almoçar, até que horas vai ter almoço por aqui, cardápio? Fala um pouco do almoço.
3: A gente vai ter 10 tipos de saladas, a gente tem maionese de aipim, maionese de batata, a gente vai ter 4 tipos de carne, a gente vai ter 2 tipos de arroz, massa, molho, e almoço a gente começa a servir a partir das 11h30, e com certeza acredito que pelo povo que tem, porque a gente já tem na faixa de 500 a 600 almoços já vendidos, então provavelmente até umas 14h vamos ter almoço sim.
2: Bom, e a animação então dispensa comentários, hein? Baita animação até noite adentro.
3: Com certeza a gente tem a
2: Banda Magia.
3: Banda Magia que vai abrir de tarde às 14h. Claro, a gente vai ter atrações artísticas do nosso município, agora logo depois do desfile também, e à tarde também. Com certeza de tarde a gente também tem a dança das nossas corte, que elas adoram se apresentar, e eu acho que eles fizeram um belíssimo trabalho, porque elas foram a vitrine da nossa festa. E de tarde então a gente vai ter magia às 14h, às 16h a gente vai ter o resultado da nossa gincana, que foi uma inovação nesse ano, e às 16h30 a gente quer fechar com a chave de ouro com os terrúberos.
2: Muito bom, venham pra cá, venham pra Vila Santo Antônio, Mato Leitão, tá tudo muito bonito por aqui, amplo estacionamento, muita animação, muita comida boa, muitas atrações, exposições, enfim, hoje todos os caminhos levam a Vila Santo Antônio, Mato Leitão. Obrigado, Márcia.
3: Eu que agradeço, então, pessoal, podem vir, que tem comida pra todos, e o dia tá lindo, então venham aproveitar a festa com a gente.
2: Tá legal. Obrigado, Luessi, obrigado, Márcia.
0: Valeu.
2: Mais uma participação aqui direto da 29ª festa municipal do colono imigrante aqui de Mato Leitão, da Vila Santo Antônio. Já estivemos ontem por aqui. Agradecer novamente a Ludo S. Já faz aquele agradecimento especial, claro, aos nossos nossos patrocinadores, apoiadores, as empresas que estão conosco aí juntos nessa divulgação, nessa cobertura aqui da tradicional festa do colono imigrante aqui de Maturitão. Valeu, do S. Até a próxima.
0: Vamos lá, repito, viu? Muito obrigado. Muito obrigado ao pessoal da Esquadria Swingel, STR, Sindicato dos Trabalhadores Rurais, né? Agrofrute, Brigadão, Odonto Top, Padaria Central, Urso Branco, Posto Quiosque, Guarani Car, Capital Energia Solar e Prefeitura de Mato Leitão, Cidade das Orquídeas.
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0: Tem festa hoje na família Keller, hein? Tem festa hoje, 18 aninhos. Ai, que coisa maior. É o Tiagão, né? É o Tiago que tá de aniversário hoje. Alô, Tiago Keller! 18, garoto. Rapaz do céu, aproveita! Ixi, Mari.

0: sempre lembrando que hoje eu tenho um copo e um boné personalizado do grupo Talagaço. Vamos sortear pertinho da 1 da tarde, tá ok? Vai na nossa plataforma. E, gente, eu nem comentei nada, eu tava quase esquecendo. E a Copa do Mundo, gente, quem será que ganha aí, na sua opinião? Será que hoje a Argentina repete, hein? Será que a Argentina foi campeã na Copa passada, né? Será que é campeã de novo? Argentina e Espanha, e aí, gente? Vai torcer pra quem ou pra nenhum? Já torci pra tantas aqui, que eu já nem sei mais se, qual é a minha... É, Brasil não deu, né, gente? Que fiasqueira, né? Ei, rapaz, que fiasqueira danada o Brasil esse ano na Copa. Meu Deus do céu e a terra. Mas vamos lá, né? Então, agora, bom, sobrou Espanha e sobrou Argentina. E aí? Vamos torcer pra Argentina, é aqui na América... Ou vamos torcer pra Espanha, lá na Europa? Ah, mas aí tem a questão da rivalidade, então vamos torcer pra Espanha. Ah, mas eu torcer pra Argentina, que aqui nosso vizinho, torcer pra Argentina. Ei, tanto faz, né? Vamos lá, quem será o campeão, hein? Quem será o campeão? Será a Espanha? Será a Argentina? Que jogaço hoje!
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0: Totalmente remodelada, hein? A banda Ébanos. Agora com André Renner e Renata Paza juntos.
2: Eu não aceito por nada. 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
0: Faltam 9 minutos para a liberação oficial do gole. 9 para as 11, Arauto.
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0: Nos Vales, 30 graus.
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0: Simbora, que tem mais música pra você. 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Um abração aí pra Julinha, pra mamãe dela, obrigado pela audiência. Alô, seu Edson!

Vamos aproveitar, vamos abrir um gole. Vamos liberar o gole. Vai, vai, libera, pode liberar. Libera o ônibus aí. Já é 11 horas, libera, vai. Libera o ônibus. Gole liberado.

modelo, hein? Modelo na festa dos motoristas, no Parque do Chimarrão, domingo que vem. Modelo! Aliás, sábado e domingo, né?

já que liberamos oficialmente, o ônibus já partiu, né? O ônibus já passou, vai, vai, vai, vai,

Deixamos mais uma hora aqui na programação da 90, hein? A Rádio Baileira do Sul do Brasil. Alô, meu amigo Altair Reger, aí no Arroio Bonito, Mato Leitão. Obrigado pela audiência também. Meu amigo

0: Fernando, da Glória Estrela, um abraço.
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0: Já tem. JM relembrando, hein? Pegando o ônibus.
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0: Onze e cinco, Arauto.
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0: Super Kiss. Alô, meu amigo Eloy Dreyer. Eloy Dreyer que tá mandando um abraço aí para o Felipe e pro Fernando lá na Glória em Estrela, né? Um abraço pra vocês também, viu? Bom dia, Eduardo Henkes, participando do sorteio, viu? Um abraço pra ti. Luciana Henkes também, um abraço, obrigado, tá pedindo aí, quer participar da promoção do boné e do copo do Talagaço, é lá na nossa plataforma, eu boa sorte. Aqui. E você mora onde?
1: Você mora aí.
0: Mas vocês não estão tão longe, não?

alto, alegria, informação musical RC. Participação aí do Volney Bianchini. Como a lua e o sol. Musical RC, ébanos, brilhos. Tem de banda voltando, né? Ativa já voltou faz um tempinho. Showzaço, Amazônia também voltou. Coisa boa, estúdio. É, Artibis. Olha só, só bandaço aí retornando. Que coisa boa, viu? Bom dia, manda uma música dos hermanos pra nós aqui em Mato Leitão. Pro

Barracão General Câmara. Começou a chuva, né? Um abraço, meu amigo Elton Pires. Ele é chuva e raiz. Um abraço aí, viu, Elton? Um abração pra vocês aí em Boqueirão, General Câmara. Obrigado pela audiência também, viu? Bom dia. Ah, hora dos trabalhos, né? Tá certo. Um abraço aí, Valmiro. Tudo de bom pra ti aí também. Bom domingo, viu? Bom domingo pra vocês aí. Obrigado pela audiência. Ó, você quer saber como é que tá a festa lá no Santo Antônio? Acesse aí o Facebook, Arauto FM 90,5, 905. Tá lá as imagens já, produzidas pela Dayana Calfos, e tem também no Instagram. Bom domingo! Toca a música nova dos atuais aí, o Mississippi. Claro, vamos tocar daqui a pouquinho, viu? Um abraço, obrigado pela audiência aí, Roseli. Tudo de bom pra ti também, bom domingo, viu? Que é mão do S. Que é mão. Que é mão. Que é mão. É? Bom dia.

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1: A despencou, hein? Tava 30, agora 22 graus.
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0: 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Costelão da Aralto tem passarela, meu amigo João, já vou botar teu recado no ar.
1: Essa
0: aí, viu?
1: Música não é só uma música.
0: Passarela.
1: É um conselho.
0: Então.
1: Escuta aí.
0: Vai.

0: Corumbia, Alma. Ritmo caliente, lançamento, hein?
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0: no seu colchão. Juju, hein? Qual é a resenha do dia aí, Juju, hein? Hein? Tá de castigo aí, é? Os Montanari vai tomar no stick. Meu amigo João, tá bem acompanhado aí, hein, João? Tá bem acompanhado, é no bairro Aviação, né, João?
1: Bom dia, meu amigo do S.
0: Bom
1: tudo
0: dia,
1: bem
0: bom dia.
1: Como é que tá o alto aí, bombando?
0: Bombando.
1: Eu, João, do bairro Aviação.
0: Ei, eu também.
1: Ô, do S, manda uma música pra minha mãe, Maria Senem, que tá aqui em casa hoje, vai fazer aniversário terça-feira.
0: Ô, dona Maria.
1: Dia 21. Desejo tudo de bom pra ela.
0: Eu também.
1: Que eu amo ela demais.
0: Tá.
1: O meu pai Pedro também que tá aqui.
0: O Pedrão.
1: O André e a Rose.
0: Ah, e a Rose.
1: Na escuta da Arauta e fazendo aquele churras. E tomando aquela água que passarinho não bebe, tá bom? Se der, toca a banda cativa, ressaca de choro. Valeu,
0: sim,
1: abraço.
0: Toco sim, vou programar ela aqui, tá? Um abraço pra ti aí, obrigado. Um abraço pro pai, pra mãe, pra Rose também, viu? Parabéns pelo aniversário da mãe aí na próxima terça. Bom dia, mãe. Mãe. Estamos ligados no programa. E assando aquela carne, chimarrão e assando uma carne, hard e classe hack. Hard e classe hag. Um abraço pra vocês aí, obrigado. Gostaria de saber onde vai tocar o Terceira Dimensão no outro fim de semana. É na linha Duvidosa, festa do colono de linha Duvidosa, festa do colono de Venâncio Aires. Esse ano é na Duvidosa, né? Aquele roteiro, viu? Em Terceira Dimensão, domingo de tarde, Terceira Dimensão, os Hermanos. Certo? Respondido então, portanto, pra minha amiga Alice Paiter. Tá certo, Alice. Bom dia, tudo bem? Simone Conrad, linha Travessa, manda música pra sua filha Manuela e pro seu marido Hilário Kessler. Alô, seu Hilário. Toca uma da Champion, fizeram um showzaço ontem, como sempre. Foi no Santo Antônio, né? Ah, teve aí o estúdio, presença aí. Ah, o Champion é bom demais, eu gosto muito. Sou suspeito por falar do Champion também, gosto muito. Um abração pra você aí, vamos selecionar uma pra você. Pra hoje, tá bom, né? Nossa, seu Edson, tá ótimo, viu? Um abraço, mandou a foto aí. Luiz, manda a música nova dos Hermanos, a Bicicletinha. É, ô Alexandre, tá bom, vamos providenciar aqui a Bicicletinha pra você aí.
2: Alô, bom dia, meu amigo, tu és tudo bom?
0: Olha aí.
2: Meu Deus, eu tava com medo que tu não ia voltar parado já, né? Disseram que tu tinha abrido o empreendimento, né?
0: Não.
2: Que tu tava tirando pedra, mas eu achei que era pedra pra fazer brita, né? Mas não era um procedimento que tu fez,
0: isso,
2: né?
0: Então
2: tá, meu amigo, melhoras pra ti, bom retorno aí, né?
0: Obrigado.
2: Mas tava com saudade, eu ouvi se o Edwin, né?
0: Ah.
2: Se tu conseguir, roda aquela uma dos Hermanos, de Hohenstein House, né? Sim, que o Edwin teve que dormir na casa do cachorro hoje, né?
0: Ah, é?
2: Então tá, meu amigo, tudo de bom ali, um abraço pra todos vocês, Taralto, e pra todos os ouvintes aí, viu?
0: Ai, ai, ai, ai, ai, é uma figura, gente, é uma figura. Vamos lá, oi, Arauto tá demais, né? Ah, tá demais mesmo, alô Francisco, um abraço pra ti aí também, viu? Bom dia do S, aqui é a Sheila, no Arroio Grande, manda música pra Ellen, pro Marcos, e uma música do Rainha aí, pra, tá bom? Abre o olho, valeu, um abraço!

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2: 15 para o meio-dia, Arauto.
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2: Ok, tem mais música pra você aqui na Arauto. 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Tem festa hoje lá na família Keller. Ah, aniversário do Tiagão, hein? Já tinha 18 anos. É? Amanhã ele já tá caindo pra dentro lá da, pra fazer a carteira, né? É? Nem abriu direito, tá lá. Fichinha número 1 aqui. 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

0: Alexandre Quitão. E fechou, né, gente? Ei, ô, minha amiga Joelma, tudo bem? Bom dia, Miguel de Jesus, Linha Conceição, oferecendo música para sua esposa Lisiane e os filhos Wellington e Sofia. Música Deus é Caipira, Eduardo Costa. Valeu, um abraço!
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0: Vamos lá, minha gente, tem informação para você.

Olha, a temperatura que chegou a 30 graus, agora tá 21, hein? Que queda. Direto do Portal Arauto, os destaques em notícias. Festa de São Sebastião já tem lema definido para o ano que vem. A programação será entre 15 e 20 de janeiro. E o tema com São Sebastião, construindo a paz, acolhendo e protegendo as crianças. Placas de atendimento prioritário vão incluir símbolo de pessoa customizada em Venâncio Aires. A Câmara aprovou um projeto que amplia a identificação nos estabelecimentos públicos e privados. A medida reforça a inclusão e garante mais visibilidade ao direito de atendimento prioritário. O prazo para adequação é de 90 dias. Consulta popular deste ano começa amanhã no Rio Grande do Sul. Até o dia 26 deste mês, eleitores vão poder votar de forma online para definir os projetos que vão receber recursos do Estado. Para o Vale do Rio Pardo, vão ser destinados cerca de 2 milhões de reais para as propostas mais votadas. 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

bicicletinha, participação do Alessandro Turra do Brilha. Tá ouvindo bem, hein? Já teve até a rainha aí. Caramba! O Pino. E por aí vai, né? Os irmãos e o cara da bicicletinha. Mandar uma alusão para a Rose Orba, lá em Linha General Osório, interior de Monte Alverne. Ela mandou um vídeo aqui, né? A chuvinha mansinha, que siga assim, né? Que continue assim. E manda uma do Rainha pra gente curtir aí, viu? Depois de uma noite com muito vento, agora a calmaria, né? É verdade, né? Depois, como é que é? Depois da tempestade vem a bonança. Um abraço, viu? Eu tava vendo aqui no Metsul e outros sites e pra hoje não tem. Hoje é mais tranquilo aqui no vale, né? Na região dos vales. O vento tá se acalmando, né? Pelo menos aqui em Venâncio. E mais é chuva, segunda, terça, mas não é perigo pra enchente não, né? No Rio Taquari aí tá se mantendo legal. Dizem que não tem esse risco não. É a estabilidade que tá prevista aí, claro, que tem situações, por exemplo, agora no norte, essa ventania toda, essa tempestade, raios, enfim, foi lá pro norte, mas já fez um estrago na campanha, região centro-sul, sul, né? Ok, vamos lá, daqui a pouco eu toco uma do Rainha pra vocês, porque agora eu tô devendo a banda Cativa lá pro João, vai aí.

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2: 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Quem ganha a Copa do Mundo hoje, hein? Espanha ou Argentina? Pra quem você torce? Nenhum?

0: Zélio, tudo de bom pra vocês aí? Daqui a pouco vou dar uma olhadinha aqui que você mandou. Bom dia do S! Aqui por Santa Clara o Saraiva ainda não passou. Nossa, mas como não, gente? Liberei ele às 11. A gente tem outro trajeto, né? Será que tu não tá na parada errada? Ai, ai, abraços, Ederson Kenny. Grande Ederson Kenny. Obrigado pela audiência aí. Um abração, tudo de bom. Se é por isso também. Lá na aviação já passou, hein? Ah, turma querida, um abraço. Gente, aqui ó, vou fazer o sorteio. Eu tenho aqui um copo personalizado e um boné. Bonito, hein? Grupo Talagaço, né? Pessoal lá do Paraná. Que lindo esse copo e esse boné. Então, vou fazer o seguinte, eu vou fazer o sorteio no finalzinho, tá quase, no próximo bloco, né? No final do programa, pronto. Já estamos na reta final, faltam 17 para uma já, né? Então a gente vai fazer o sorteio aí para ver quem vai levar esse presente, é na nossa plataforma de sorteios. Bom, reforçando, festa do colono imigrante, segue em Mato Leitão, Santo Antônio. É fácil acesso, né, gente? Então tá aí, ó, agora tem o almoço. 13h tem a apresentação dos grupos de dança alemã infantil e adulto de Mato Leitão. Depois, às 14h, tem a banda Magia. 16h, o resultado da gincana. E depois, 16h30, The Hoovers. Showzaço aí até encerramento, tá previsto para as 8h, né? E tem feira comercial e agrícola, atividades entre as comunidades da Vila Santo Antônio, que é anfitriã esse ano. Santo Antônio, União, CEUB e Sampaio, né? Um abraço aí às soberanas, a todo mundo, pessoal da organização da festa, edição número 29, festa do colono imigrante de Mato Leitão, aí com cobertura da Arauto. 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Olha, hoje também tem quermesse lá na comunidade de Santo Agostinho, em Linha Cipó. Tem o almoço e depois da tarde quem anima por lá é, começa uma com estilo musical e depois às 16h, novo encontro. Também tem quermesse da comunidade Santa Ana, aqui pertinho da gente, no bairro Diderich. Tem o almoço e depois à tarde, meninos do astral e musical Ritmo Certo. E o festival de bandas, com almoço beneficente em prol do menino Léo, Ame Léo, no centro de reservistas lá em Santa Clara. Hoje à tarde, a 13h, tem Yasmin, Diniz e banda. Depois tem Grupo Presença, Arte Show, Nene e Companhia, Banda Estúdio e Banda Rosas. Ingressos R$20, lembro que é uma ação beneficente. É isso, turma. Vamos lá, no próximo bloco.
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0: Doce Pecado, música nova em Chantal.

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Vamos lá, se amanhã, se Deus quiser. Bandas Arauto, 3 da tarde, 7 da noite, Bom de Pai. Agradeço aos colegas aí que estiveram me substituindo. Eu não gosto muito de usar esse termo, me substituindo, mas que estiveram na minha ausência, né? Comandando esses dois programas tops aqui da programação da Aral. E também, bem como os colegas aí, o Fernando e o Janinho, que estiveram se dividindo no Costelão da Aral. Tá bom, gente? Boa semana, semana iluminada. Quem ganha hoje? Espanha. Quem vai ser campeão da Copa do Mundo? Argentina? De novo? Vamos aguardar, hein? Até mais, uma semana iluminada pra todo mundo. Vem aí o Super Fim de...

0: carne, saguzinho com creme, né? 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
0: Pérola Negra, Cerveja e Socorro.
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